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2: 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Tá começando mais uma edição do Zona Livre pra você, comigo mesmo, Alex Gouveia, tá na área, hein? Trazendo pra você Zona Livre nesta segunda, hoje, segundo. E tá começando por aqui mais uma edição do nosso Zona Livre, o melhor do pop rock pra você, a partir de agora com seu amigo Alex Gouveia, tá bom? É, você vai curtir o melhor do pop rock, só as selecionadas pela nossa produção, porque aqui você só ouve música top. Vamos de música? Música.

0: Já já, Zona Livre volta com muito mais pra você, hein? Tá gostando? Então fica aí, hein?
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3: 9:19.
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3: 9:19.
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0: Olha o Zona Livre de volta. Aumenta o volume. Vem comigo. O melhor da

0: Zona Livre, já já tem mais, não sai daí. O melhor do pop rock você só curte aqui.
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2: 9:40.
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0: Viu? Falei que era rápido. Zona Livre tá de volta. Aumenta o volume. Essa é top.

0: Pop Rock é Zona Livre. A gente volta já com muito mais pra você.
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2: 9:55.
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4: As últimas folhas do outono já estão caindo. O inverno já bate a porta. E com ele, vem também aquele friozinho gostoso. Bom pra ficar em casa, embaixo do cobertor, assistindo Netflix, né? Ah, inverno, seu lindo! Mas essa estação não é perfeita pra todo mundo, viu? Tem gente que não tem casa, cobertor, muito menos Netflix para assistir. Muitas pessoas até morrem de frio no inverno. E como em todos os anos, a preocupação é grande, principalmente com os moradores de rua, já que o inverno sempre promete temperaturas muito baixas. Então, quando você for sair de casa, pegue um casaco ou um cobertor que você não use mais e coloque no carro. Tem sempre alguém precisando, e esse alguém pode cruzar o seu caminho. Aqueça o coração de alguém. Na verdade, isso vai aquecer o seu coração também.
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0: Aumenta o volume, compartilha pra todo mundo. Zona Livre tá de volta com o melhor do pop rock.

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0: Já já tem muito mais Zona Livre pra você aqui na nossa programação. Melhor do pop rock, hein?
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2: 10 horas e 11 minutos.
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0: Zona Livre, de volta com muito mais músicas pra você. Essa é top, hein?

0: Tchau, tchau.
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2: 10:20.
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4: 10:30.
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4: 10:30.
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6: O Rádio Romance já tá de volta. Você curte aqui, é claro, no som da melhor, comigo, Lindy Rios. Dedico para você agora mais esse grande sucesso em mais um bloco do nosso Rádio Romance. Vamos conferir?

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1: Esse é o programa Rádio Romance. Esse é o clima que rola no seu rádio, aqui na apresentação da sua amiga Lindy Rios. Quero dedicar para você toda a nossa programação. E é claro que eu dedico para você que tá ligado com a gente, mas este sucesso todo especial. Muito obrigada pela sua audiência. E vamos curtir mais uma.

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1: Que maravilha, que sucesso especial que você curte aqui no nosso programa. Muito bom saber que você tá aí na sintonia com a gente. Muito obrigada pela sua audiência, tá? E é claro que eu quero retribuir tocando para você somente as melhores músicas. Vamos lá curtir? Dedico para você mais essa bela canção aqui do nosso Rádio Romance.

Rádio Romance de hoje vai ficando por aqui. É capaz, passou rapidinho esse tempo juntos, não é isso? Mas a gente se encontra no próximo programa, no mesmo horário, aqui nessa rádio líder em audiência. Para você, um grande abraço, muito obrigada pela companhia e até mais, gente!

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1: Começa agora. Olá, gente, de volta por aqui com o Rádio Romance. Eu sou a Lindy Rios. Hoje é terça-feira e nós vamos, a partir de agora, tocar pra você o melhor da música romântica. Vamos curtir juntos por aqui o nosso Rádio Romance, que só tá começando.

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1: A você que está por aqui curtindo o nosso Rádio Romance, muito obrigada por sua audiência. Muito obrigada por sua companhia. É muito bom saber que você está sempre por aí, de rádio ligado, curtindo a melhor programação. Aqui na Líder em Audiência, curtindo em especial o nosso Rádio Romance. E é pra você que eu dedico mais esse grande sucesso. Vamos curtir?

clima que acontece aqui no meu, no seu, no nosso Rádio Romance. O melhor da música romântica. Agora o sucesso com a dupla Bruno e Marrone.

0: Vamos fazer um pequeno intervalo aqui no nosso Rádio Romance, mas daqui a pouco tem muito mais sucesso pra você. Nessa proposta de trazer pra você somente o melhor da música romântica, tá certo? Não sai daí, não mexe na sintonia, eu volto já já.
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2: Horas e 30 minutos.
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2: 11 horas e 30 minutos.
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2: 11 horas e 30 minutos.
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0: O Rádio Romance já tá de volta. Você curte aqui, é claro, no som da melhor, comigo, Lindy Rios. Dedico para você agora mais esse grande sucesso em mais um bloco do nosso Rádio Romance. Vamos conferir?

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1: Esse é o programa Rádio Romance. Esse é o clima que rola no seu rádio, aqui na apresentação da sua amiga Lindy Rios. Quero dedicar para você toda a nossa programação. E é claro que eu dedico para você que tá ligado com a gente, mas este sucesso todo especial. Muito obrigada pela sua audiência. E vamos curtir mais uma.

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1: Que maravilha, que sucesso especial que você curte aqui no nosso programa. Muito bom saber que você tá aí na sintonia com a gente. Muito obrigada pela sua audiência, tá? E é claro que eu quero retribuir tocando para você somente as melhores músicas. Vamos lá curtir? Dedico para você mais essa bela canção aqui do nosso Rádio Romance.

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1: Hoje eu te beijo pronto.
2: Mais uma.
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3: senhor.
0: Começa.

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0: vai de lá pra cá, pra ficar bonito. 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Obrigado.
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0: Vamos ver!

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0: Valeu, gente.
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0: Sucesso!
1: Se existe um menino que merece fazer sucesso, é esse cara aqui, mais do que ele já faz.
2: Amém. Muito obrigado. Que felicidade
1: obrigado.
2: Ter vocês aqui, Edwards.
1: Deus abençoe.
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abençoe a amizade que construímos acá nesta noite muito linda. Bens a Deus por trazer cada um de vocês para fazermos uma festa. Tchau!

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0: Cadê o grito dos pagodeiros?
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0: Energia, alô, varões!
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Só um pouquinho, porque um toque de gaita do Rio Grande merece um pandeirinho bem tocado. Por isso uma cordoninha de botão quando ronca, é? No Rio Grande Velho, a gente tem que trazer um pandeirinho daqueles apaixonados, assim. Um estilo mais bem campeiro, chega de bole-bole, chega de mexe-mexe. Vamos voltar às raízes e trazer de volta a tradição. Num toque de pandeiro e uma gaitinha.

0: Camisa 10.
1: Beijo, Elin.
0: Tamo junto.
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0: Tô satisfeito, mas quero saber quem é que tá mandando aqui na festa do Pinhão. Lá no Rio Grande manda os homens.
1: E aqui também manda os homens.
0: Quem é que manda aí?
1: Aqui no Paraná manda os homens. Lá na minha casa também quem manda é o homem. Ah. E agora aqui, hoje, eu vou mostrar pra você.
0: Ah, não tava te ouvindo, fala de novo.
1: Que quem manda aqui são os homens, eu vou mostrar pra você.
0: Tá,
1: escuta aqui.
0: Deixaram a mulherada pra mim. Deus do céu.
1: Eu vou convocar todos os homens presentes nessa festa agora. Pra nós mostrarmos uma vez por todas que as mulheres são bonitas, também cantam bem, mas os homens gritam mais forte do que as mulheres. Só... Ah não, vamos ver então. Só os homens agora comigo cantando em a rua assim.
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1: Ei, galera.
0: Quem vocês acharam, mulherada? Olha, realmente vou vir embora pro Paraná. Aqui quem manda é a mulherada, olha só. Quer, eu vou te mostrar agora. Seguinte, mulheres, moças, mocitas, moçonas, mulheres, vocês sabem que vocês são as coisas mais importantes na nossa vida. Eu vou me ajoelhar aqui agora. Mas o seguinte,
1: não foi.

0: mais um grito bem forte. Pra nós tapar de vez a boca desses homens aí, pra mostrar que as mulheres estão tomando conta do mundo. Só as mulheres gritando comigo!
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0: Tivesse! Eu não sei, diz que tinha homem por aí.
2: Realmente.
3: Deu problema.
0: Mas você sabe que as mulheres não são assim tão má. As mulheres vão dar uma chance pra vocês, homens que estão fracos na barbaridade. Vocês, homens, querem gemer por baixo ou gemer por cima? Fazer o contrário hoje já que vai empregar. Quero ver as mulheres gritando e os homens gemendo que perderam. Todo mundo junto assim!
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dançar na base do pandeiro. Vamos cantar com o Minuan. Eu vou dançar. Tá bonito. Mais uma vez.

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0: Obrigado, Diego, Vitor Hugo.
1: Obrigado, Bruno Marrone, por aceitar o convite e cantar essa moda linda com a gente.
2: Alô, meninos, sucesso pra vocês.
1: Ô, moçada.
3: Obrigado a vocês, viu?
0: Muito obrigado.
3: Obrigado mesmo.
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0: Esse.
1: Me deixa louco. Essa beija a sua boca, que eu me arrepio todinho, tá? Ai!

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0: Ciro Gomes, MC do Juan. Palmas, faz barulho aí!
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0: Alguém apaixonado aqui em Cuiabá hoje? Alguém sofrendo de amor? Você que veio pra cá tentando esquecer aquela pessoa e ainda não conseguiu. Vou dar um conselho de amigo. Se fosse eu ligava pra essa pessoa agora, essa hora. Ligava, deixa de orgulho besta. Ligava e falava assim: amor, tô morrendo de saudade de você. Não é porque eu tô no show do Cristiano Araújo não, mas se você quiser a gente casa, a gente namora. Se nada der certo, a gente só beija na boca, gostoso mesmo, vira só um rolo. Mas fica comigo, eu aceito ser apenas seu caso definido.

0: Obrigado, meu Deus. Obrigado, Pai. Te amo.
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Galera, é isso aí. Olha só, veja bem. DVD do Tia Barbaridade. Outro momento melhor não poderia ser. Eu quero deixar registrado aqui. Meninas, prestem muito bem atenção no que eu vou dizer agora. Eu fiz uma grande descoberta. É verdade. E os homens vão concordar. Toda mulher aqui nessa noite de hoje, a partir de agora, se considere absolutamente e totalmente gostosa! E agora, a gente vai deixar registrado de vez esse hino de nós mulheres. Chegou a vez de nós darmos o nosso troco. E toda mulher que se disser gostosa nesse momento, vai jogar a mão pra cima assim comigo. Joga a mão pra cima!

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1: Essa aqui é um ditado que diz: se você não cuida, ó, cuidado, viu?

0: Não cuida, ó, cuidado, viu?
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atenção todos os canalhas nesse momento. Vamos cantar bem alto. Somente aqueles homens bons de cama, aqueles que se titulam canalha de verdade. Venham comigo. Canalhas

0: Marcelo.
1: Fico aqui paradinho, né?
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3: Essa música é pra galera que tem a junta mole, bem molinha.

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1: Seja bem-vindo ao Rádio Rural, dicas e notícias da terra. Hoje, vamos compartilhar uma dica de manejo de gado, que pode ajudar a prevenir problemas de saúde e melhorar a eficiência da sua produção pecuária. Você sabia que a correta identificação e manejo de parasitas internos e externos é essencial para garantir a saúde dos animais e a produtividade da sua atividade pecuária? Realizar exames periódicos, adotar medidas de controle integrado e oferecer tratamentos preventivos são práticas importantes para manter os animais livres de parasitas e promover o bem-estar do rebanho. Dedique atenção especial ao controle de parasitas e proteja a saúde dos seus animais. Até o próximo Rádio Rural, dicas e notícias da terra.
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2: Há muitos anos atrás, viveu em Roma um escravo cujo nome era Andrócles. Certo dia, esse escravo ofendeu gravemente o seu amo e foi, por causa disto, condenado à morte. Para não morrer, ele fugiu para o deserto e ficou morando em cavernas, sempre fugindo. Um dia este escravo, chamado Andrócles, estava dentro de uma caverna. E ele olhou para fora e viu um leão. Um leão se dirigindo para aquela caverna que ele estava. Ele sentiu um medo muito grande. O leão vindo na direção dele. Quando o leão o encontrasse dentro da caverna, é lógico, queria estraçalhá-lo, devorá-lo. Ele pensou fugir para escapar da morte e no fim, acabei encontrando a morte. E ele pensou consigo mesmo: meu destino é morrer. Eu fugi para não ser devorado pelos leões na arena e, por ironia, vou ser devorado agora dentro dessa caverna. Realmente eu devo ser culpado, pensou ele. E se conformou, ficou quieto. E pensou, deve ser o meu destino. E ficou quieto, esperando o leão se aproximar, vê-lo e devorá-lo. Porque essa era a sua sentença de morte. Era dessa sentença que ele havia fugido em Roma. Ele acreditou que realmente a justiça divina havia o alcançado. Porém, quando o leão se aproximou dele, o leão o viu, levantou a pata e começou a lamber a palma da sua pata. Andrócles ficou olhando e viu na pata do leão sangue saindo. E o leão continuava lambendo a pata. Andrócles se aproximou do leão e viu que tinha um espinho cravado na pata do leão. Com cuidado e mansamente, Andrócles extraiu aquele espinho. E o leão, parecendo agradecido, desatou a correr. Andrócles ficou dentro da caverna e pensando: puxa, escapei. Escapei por milagre. Tempos depois, Andrócles foi capturado pelos soldados romanos, aprisionado e condenado a lutar na arena com um leão. E o Coliseu em Roma estava cheio, porque o povo se divertia com esse tipo de espetáculo, vendo o leão destruir o condenado. Quando Andrócles estava na arena e soltaram um leão veio correndo ao encontro dele. Repentinamente, a fera parou e começou a lamber as mãos do escravo. E todo o estádio se levantou admirado. E eles que esperavam com avidez assistir à morte de um condenado, viram que o leão lambia aquele homem. Aquele leão era o mesmo que Andrócles havia retirado o espinho da sua pata. E o leão estava reconhecendo e estava agradecido. Diante daquilo, todo o estádio pediu e apelou para que a vida daquele homem fosse poupada. E assim, ele escapou da morte. Existe uma sentença contra você. Existe uma condenação. Mas se você aceitar o Senhor Jesus como Salvador, ele é o leão da tribo de Judá. E o Senhor Jesus, no dia do juízo, ele vai se lembrar que você o aceitou. E você vai ser livre de toda a condenação, e todo o céu vai clamar pela tua salvação. Por outro lado, nessa ilustração, eu quero te mostrar que até um leão pode ser agradecido por um bem que recebeu. Eu quero que você seja uma pessoa agradecida pelos espinhos que Deus tem retirado da tua carne, pelas feridas que Ele tem te curado, pelas doenças que Ele tem sarado, pelos livramentos que Ele tem te dado. O apóstolo Paulo, em Colossenses 3,15, ele diz: sede agradecidos, seja grato a Deus. E tudo que você também fizer para Deus, também estará na memória de Deus, e o Senhor jamais se esquecerá. Eclesiastes 11, versículo 1 diz: lança o teu pão sobre as águas, porque depois de muitos dias o acharão.

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2: Essa noite eu tive um sonho que fui ao céu e um anjo esteve me ensinando tudo. Caminhamos por um longo salão de trabalho cheinho de anjos. O meu anjo guia se pôs à frente da primeira sessão e disse: "Essa é a sessão da recepção. Aqui se recebem todos os pedidos que se fazem a Deus nas orações." Olhei ao redor e estava totalmente cheio de anjos, separando os pedidos escritos em volumosas folhas de papel de pessoas do mundo inteiro. Depois passamos por um longo corredor até que chegamos na segunda sessão. O anjo me disse: "Essa aqui é a sessão do empacotamento e entrega. Aqui as graças e as bênçãos que as pessoas pedem são processadas e entregues a quem pediu." De novo notei quão ocupados estavam ali. Havia muitos anjos trabalhando arduamente naquela sessão, porque as bênçãos que foram pedidas se processavam para serem entregues na terra. Finalmente, no fim daquele longo corredor, nos detivemos na porta de uma sessão muito pequena. Minha maior surpresa foi ver que naquele lugar tinha somente um anjo. E ele estava sentado, sem fazer nada. Aí o meu anjo guia me explicou: "Essa aqui é a sessão Acuse o Recebimento." Eu perguntei: "Como é que é isso? Por acaso não há trabalho aqui?" E o anjo me respondeu: "É muito triste. Depois que as pessoas recebem as bênçãos que pediram, muito poucas acusam o recebimento." E eu perguntei: "Mas como que faz para acusar o recebimento de uma graça a Deus?" E o anjo me respondeu: "Simplesmente, é só você dizer: 'Muito obrigado, Senhor.'" Eu ainda perguntei: "Quais as bênçãos que devo acusar o recebimento?" E o anjo foi me respondendo: "Se tens comida na geladeira, roupa, um teto sobre a tua cabeça e um lugar para dormir, és mais rico que 75% das pessoas do mundo. Se tens dinheiro no banco, aí no teu bolso, se sobra comida no teu prato, estás entre 8% dos ricos do mundo. Se acordou essa manhã com mais saúde que doença, és mais abençoado que muitos que nem sequer sobreviveram a esse dia. Se você nunca experimentou o temor numa batalha, a solidão na prisão, a agonia da tortura, as dores da fome, estás mais feliz que 700 milhões de pessoas no mundo inteiro. Se você pode ir a uma igreja sem medo de

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2: Alô, Brasil! Chegamos nessa terça-feira linda! Eita, coisa boa! É sempre bom demais ter a tua companhia. Você de qualquer parte da cidade, do Brasil e do mundo, tá ligado com a gente, né? Tá ligado? Então vem com a gente, tá no ar o Baú Sertanejo.
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0: Eita coisa boa, mal sertanejo, levando pra você os melhores de todos os tempos. Não sai da sintonia, já já tem mais pra você.
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4: Mais um modão chegando aqui no nosso Baú Sertanejo. Aumenta o som.

0: Isso, trazendo pra você sempre as melhores. Não sai daí não, daqui a pouco tem mais aqui no baú.
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2: 5:47.
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0: Estamos de volta com o Baú Sertanejo, trazendo para você as grandes emoções.

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0: Baú Sertanejo, trazendo pra você sempre as melhores. Não sai daí não, daqui a pouco tem mais aqui no baú.
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0: Muito bem, de volta com o Baú Sertanejo. Aumenta o som.

0: parceiro. Eu não vou ser amante pra sempre, não, viu?
1: Acabou aqui.
0: Acabou aqui, né?
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0: O sertanejo, depois do intervalo, a gente volta com mais sucesso pra você. Não sai daí, não.
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2: 6:20.
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6: Bem-vindos ao Rádio Rural, dicas e notícias da terra. Hoje, vamos explorar uma curiosidade agrícola, que nos mostra como a integração de culturas pode beneficiar a produtividade e a sustentabilidade da agricultura. Você sabia que a diversificação de cultivos e a rotação de culturas são práticas agrícolas que podem aumentar a fertilidade do solo, reduzir a incidência de pragas e doenças e melhorar a eficiência no uso de recursos naturais? Ao combinar culturas complementares e criar sistemas agrícolas mais diversificados, é possível promover a resiliência dos agroecossistemas e garantir uma produção mais sustentável e lucrativa. Vamos aproveitar os benefícios da integração de culturas para cultivar alimentos de forma mais inteligente e sustentável. Até o próximo Rádio Rural. Dicas e notícias da terra.
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0: Eita, moda boa é essa aí que tá chegando aqui no nosso Baú Sertanejo.

0: Isso é Baú Sertanejo, minha gente. Depois do intervalo, a gente volta com muito mais pra você. Não sai daí, não.
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2: Não fique lamentando os erros cometidos e as derrotas que aconteceram na sua vida. Dar um passo em falso não é motivo de alegria, mas é necessário encontrar algo de positivo até nas coisas menos boas que nos acontecem. Você descobrirá uma forma de dar a volta por cima e deixar para trás todas as situações negativas que vivenciou. As falhas foram aprendizagens e as más decisões serviram de lição. Agora resta crescer para estar à altura de novos desafios.
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6: Mais uma super sequência de volta aqui, ó, pra você ouvir curtir no Baú Sertanejo.

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1: A música tem uma importância muito grande para nós e para a música sertaneja de uma maneira geral.

0: Valeu, turma! São as últimas de hoje do nosso Baú Sertanejo. Que pena que acabou. É, as últimas de hoje dessa terça-feira. A gente volta amanhã na quarta com muito mais pra você. Se cuida, juízo, e até amanhã!
1: 6:57. 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
2: Bateram numa porta... Uma voz feminina lá de dentro. Quem é? Aí a voz lá de fora. É o vampiro. O que é que o senhor quer? Ele disse, eu quero sangue. Ela disse, passa dia 27. Dois velhinhos. Aí um velhinho parou, entrou na farmácia e disse, por favor, moço. É, velhinho com 90 anos já tosse pelas duas bocas, né? Eu quero dar um presente pra minha velhinha. Pra minha velhinha. Eu quero um desodorante íntimo. Desodorante. Agora, por favor, assim, sabor limão. Casal na praia, ele com 80 anos e ela 18 anos. Aí o velhinho armou a barraquinha na praia. Vamos pra barraca. Levou a mocinha pra barraca, ficou 40 minutos lá dentro. Daqui a pouco o velhinho saiu cuspindo bronquinho. Ah, já te pedi pra não sentar na areia.
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1: Bom dia! Tá no ar o seu Café com Notícia. Aqui a informação chega quentinha antes mesmo do primeiro gole. Quer sair de casa bem informado, com algumas fofoquinhas no bolso, saber como tá o trânsito, o tempo? Então é aqui que tu vai ficar bem informado. 47992-6793-8, esse é o nosso telefone para você participar. E agora a gente vai para a previsão do tempo, porque tá chovendo. Bom, como eu havia dito, né, que hoje seria um dia de sol entre nuvens, mas com a possibilidade, 13%, de uma chuvinha. Então é essa chuvinha que tá caindo agora de manhã, mas o sol ainda aparece hoje. A máxima será de 24 graus e a mínima será de 15. Agora no momento estamos com 17 graus. Amanhã, quarta-feira, a possibilidade de chuva é somente de 6%, mas teremos um dia muito nublado, bem fechado. A máxima será de 18 graus e a mínima de 16. Já na quinta-feira, a temperatura sobe um pouquinho. A máxima será de 20 graus, a mínima de 17. E tempo nubladaço, com a possibilidade de 1% de chuva. Já na sexta-feira, dia 24, dia dos namorados, chuva, 24 graus e a mínima 15. Vai chover! Bom, hoje a gente tem trânsito, tem Ministério Público, temos assuntos da cidade, nós temos um pouquinho sobre a Copa, temos algumas notícias aí. Então a gente vai ouvir música e eu já volto para começar a passar todas as notícias para vocês. Bora de música!

0: Muito bem, voltamos. Estava dando um gole no café quentinho aqui, porque também sou filha de Deus, né, gente? Mas agora a gente vai falar sobre as obras no Morro do Encano, que avançam lá em Itapema, com a execução dos serviços de limpeza, preparação, alargamento da estrada, que faz a ligação ali entre os municípios Itapema e Camboriú. Nessa etapa, os trabalhos são concentrados no trecho de subida ali do morro próximo à pedreira, onde também são realizadas intervenções para adequar a estrutura da via antes da aplicação do pavimento. Com aproximadamente 2 km de extensão na área pertencente a Itapema, a busca melhorar a mobilidade entre os dois municípios e atender uma antiga reivindicação da população. A estrada é utilizada diariamente por moradores, trabalhadores e também turistas, funcionando como uma alternativa a 101, especificamente nos períodos de tráfego em trens intenso ali na BR-101. Para quem não sabe, o Morro do Encano ali, ele pega ali no canto da praia, na verdade, uma região ali, e você acaba saindo em Camboriú, pegando esse Morro do Encano. Depois tem o Morro da Linguiça também, que é uma continuidade do morro ali, próximo à BR-101. Vamos para mais notícias. E tu tá afim de desfilar no 7 de setembro? Pois é! As inscrições para o desfile de 7 de setembro de 2026 estão abertas. Para participar do desfile, você entra em contato com um link no site da prefeitura. Cada instituição inscrita deve respeitar a regra de desfilar com no mínimo 25 integrantes e no máximo 100 integrantes. Então, se vocês quiserem participar do desfile de 7 de setembro, é só entrar em contato a CEMED pelo e-mail desfile.cemed@blumenau.sc.gov.br. Falar em Gov me dá até um arrepio, porque o aplicativo do Gov, gente, é um trabalho, né? Tem algumas reclamações referentes a esse aplicativo. Mas você pode se cadastrar lá até o dia 8 de agosto. Bora de música.
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1: Quando vem a sirene da polícia, a gente já sabe o que, que é, né? É Operação Gaeco, muito bem. Bom, aqui em Blumenau, no dia de ontem, o rompimento do contrato de segurança das 46 escolas e 82 creches do município foram encerradas. A decisão ocorreu após a operação do GAECO, que acabou expondo um escândalo de corrupção atrelado ao contrato firmado após o ataque à creche no dia 5 de abril de 2023. Conforme o prefeito Egídio Ferrari, a empresa Orcali será notificada ainda nessa semana e tem até o dia 26 de junho para deixar as unidades. O contrato rompido era de 23 milhões e compreendia as 152 vigilantes armados. Para resolver o problema, a partir do fim deste mês, a prefeitura anunciou que será firmado um contrato emergencial. Ora, um contrato emergencial, prefeito, pelo amor de Deus, para o serviço de controle de acesso às unidades de ensino. Ferrari disse que serão contratados porteiros por 6 meses e então analisando os resultados do modelo. Aí eu faço uma pergunta para vocês, caro amigo ouvinte da Rádio Mais Blumenau. Você que tá aqui comigo de manhã no Café com Notícia, o que você acha dessa notícia? Você acha realmente que essa ideia do prefeito é válida? É uma ideia que vai dar certo? Eu acho que o blumenauense, ele já tá tão calejado, tão ríspido, tão medroso de contrato emergencial, porque esses contratos emergenciais foram feitos após os ataques, foram os que deram problema. E agora ele me vem com um contrato emergencial para botar porteiro e não segurança nas escolas e creches. Quer dizer que se o cara chega armado, ele vai matar o porteiro. O porteiro não tem treinamento, não tem qualificação. Não desmerecer.

0: trabalho do porteiro, mas o que que ele vai fazer? Ele não vai poder fazer nada, minha gente. Então, assim, ó, um delegado fazer um serviço desse? Ô, prefeito, não faz isso, prefeito. Bora de música, vamos lá. Meu Deus do céu.
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1: Voltamos e vamos falar sobre as nossas tainhotas, que são vistas saltando do mar aqui em Santa Catarina, mas infelizmente os pescadores estão impedidos de pescar, é extremamente dolorido. Ontem no dia, à tarde, na verdade, no dia de ontem, um grande cardume foi avistado ali na região de Bombinhas. E um dia após o encerramento da safra para a modalidade de arrasto, né, que é o lanço, e é desesperador ver os pescadores vendo as tainhas ali na praia de Quatro Ilhas, mais ou menos uma estimativa de 300 toneladas de peixe, e não poder pescar, porque eu não posso falar o que eu penso no ar, né, gente? É inacreditável. Infelizmente, parece que é um complô contra Santa Catarina. E um abaixo-assinado mobiliza 16 mil pessoas e pede nova função nos ônibus aqui em Blumenau. O Sindicato de Motoristas e Cobradores prepara a defesa do projeto de lei para incentivar a população. O que, que é esse debate de obrigatoriedade do cobrador dentro do ônibus e tal? Ainda está longe de terminar. O Sindetranscol, o sindicato que representa a categoria, vai requentar o assunto na sessão desta quinta-feira, dia 11. Estarei lá, na Câmara dos Vereadores. Então, eles dizem ter um trunfo nas mãos. A entidade mobilizou um abaixo-assinado que reivindica a previsão legal da presença de um segundo profissional dentro dos coletivos. A lei estabelecia essa obrigatoriedade, foi revogada no apagar das luzes em 2025. A proposta também cria o cargo de agente de bordo, que na prática substituiria a figura do cobrador. Gente, não há menor entendimento de colocar um agente de bordo dentro do ônibus. Cobrador, motorista, agente de bordo. A passagem vai encarecer cada vez mais e as pessoas vão deixar de utilizar o ônibus. E a empresa vai quebrar. Me desculpa, mas o sindicato está equivocado nesse momento. Última noticiazinha aqui, vamos falar sobre os bombeiros que participaram do primeiro simulado interestadual de desastres e atividades que acontecem no Rio Grande do Sul. O exercício será realizado em Encantado e reunirá equipes também de Santa Catarina, do Paraná e do Rio Grande do Sul, gente. Por que toda essa preocupação com simulados e tudo mais? Gente, eu tenho lido muitas coisas a respeito do El Niño e realmente a gente tem a previsão de 85% de que o El Niño vai ser um dos mais... como é que eu vou explicar para vocês? Um dos mais severos, digamos assim, para não assustar vocês. Por quê? Porque em alguns lugares vai chover muito, vai ter deslizamento, vai ter enchente, outros lugares não vão ser tão atingidos. É muito localizado. Então, de qualquer modo, o estado tem que estar preparado. Porque pode ser que chova muito aqui em Blumenau e pode ser que não chova nada. Lá em Itapema, lá em Tijucas, né? Na Grande Florianópolis. Então a gente não tem como ter uma previsão assertiva do que realmente vai acontecer e de aonde vai acontecer. Então o estado tem que estar preparado. E o Corpo de Bombeiros de Santa Catarina vai enviar 20 bombeiros militares e 2 cães de busca para participar desse simulado lá em Encantado, no Rio Grande do Sul. Encantado, que foi um dos municípios que mais devastou com aquela enchente que a gente teve ali no início do ano, em 2025. E realmente precisamos ter esse treinamento, precisamos estar preparados. Não é para entrar em pânico, estocar papel higiênico, comida, essas coisas assim. Não, gente, não precisa. A gente tem que só se preparar, né? Lanterna, essas coisas assim em casa, pilha, vela, porque pode acontecer alguma coisa, como pode não acontecer nada. E é sobre isso. Agora a gente vai ouvir música.
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0: Rosa Rita Lee.
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0: E agora a gente já logo vai chegar com a suspensão da vacina da dengue do Butantan. Qual vai ser os próximos passos após esse anúncio do Ministério da Saúde? Bom, a vacina, a primeira do mundo aplicada em dose única, é a primeira totalmente brasileira. E de acordo com o governo federal, a suspensão é temporária para a investigação de alguns casos. O que aconteceu? O uso do imunizante nacional foi descontinuado temporariamente após o registro de 42 casos de reações severas, entre eles duas mortes que podem estar ligadas à vacina. De acordo com o Ministério Público e também... Ministério da Saúde, os próximos passos seguem a descontinuidade da aplicação pelos estados e municípios. E aí o Alexandre Padilha afirmou que os estados e municípios serão comunicados sobre a decisão do Ministério para que o uso da vacina do Butantan seja suspenso.

0: falar sobre a Operação Mensageiro. Vou refrescar a memória de vocês. A ação relativa foi feita na região de Ibirama. Os ex-prefeitos de Ibirama e Bela Vista do Toldo foram condenados por corrupção e outros crimes. Bom, na condenação do ex-secretário municipal de administração também. Nas duas ações, os integrantes do núcleo empresarial do esquema criminoso também foram condenados. A Operação Mensageiro dos municípios de Ibirama e Bela Vista do Toldo ocorreu há um ano atrás e o Ministério Público já deu a condenação aí para o ex-prefeito de Ibirama. O ex-prefeito também de Bela Vista do Toldo foi quem trouxe ao conhecimento do Ministério Público o esquema de corrupção desenvolvido pelo grupo empresarial em acordo de colaboração premiada. E a partir daí teve o início da operação contra a corrupção já realizada em Santa Catarina. Ele narrou os detalhes, o modus operandi do grupo empresarial por intermédio do seu mensageiro e como se valia das funções públicas para obter reiteradas vantagens indevidas em dinheiro da organização criminosa. Desde os últimos meses, de 2017 até 2021, quando foi preso preventivamente e antes de ser solto, renunciou ao cargo.
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0: Vamos voltar para a trilha, tava acabando aqui. O ex-chefe do executivo admitiu ter beneficiado a empresa na licitação e na execução dos serviços de coleta de resíduos sólidos na área urbana, transporte e tratamento e destinação final do lixo prestado pela empresa, mediante o recebimento de propina. Ele foi condenado à pena de 4 anos, 7 meses e 18 dias de reclusão em regime inicial fechado e 1 ano e 2 meses de detenção em regime inicial semiaberto. Já o ex-prefeito de Ibirama foi investigado na quarta fase da Operação Mensageiro, deflagrada em abril de 2023 e encerrada em abril de 2025. Foi apurado que o esquema ingressou na máquina pública municipal desde 2017, por meio de então o secretário municipal de administração e finanças, que passou a receber a propina para praticar atos administrativos para beneficiar a empresa na fiscalização do contrato de aterro sanitário. Acho que o GAECO precisa fazer uma investida aqui em Blumenau também sobre o lixo, hein? É bem importante. Acho que se revirar esse lixo ali, vai achar muita coisa. Agora a gente vai de música.
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0: nós vamos falar sobre os jogos que a gente terá hoje na Copa. Ontem a gente teve Peru e Espanha, e a Espanha acabou vencendo o Peru. França e Irlanda do Norte, a França fez 3-1 na Irlanda. E agora tem alguns jogos acontecendo já no período da manhã, mas o que eu quero passar para vocês é o jogo Argentina e Islândia, que vai acontecer hoje às 22 horas. A gente também tem a seleção feminina que vai jogar hoje. Deixa eu até ver com qual time vai jogar. Brasil e Estados Unidos, hoje às 21h30, gente. E o Japão acabou de perder da África do Sul, tá? O jogo acabou de encerrar agora e elas perderam. Bom, vamos às outras notícias. E a FIFA confirmou aí a exclusão, na verdade, do árbitro Omar Artan, da Somália. Ele foi excluído pela FIFA e não poderá atuar na Copa do Mundo. O africano teve a sua entrada negada nos Estados Unidos. De acordo com um comunicado emitido pela FIFA por meio de sua assessoria, a participação do árbitro no torneio está oficialmente descartada. Por se tratar de uma questão de diplomática, a entidade afirmou não poder intervir no processo. E aí, o juiz não vai poder participar. Bom, vamos aos adversários da seleção brasileira. Os três adversários da seleção brasileira na primeira fase da Copa do Mundo aplicaram goleadas nos amistosos, tá? Presta atenção. Marrocos, rival do Brasil na estreia, goleou a seleção de Burundi por 5-0. E a de Madagascar também goleou na última terça-feira por 4-0. Já nesse domingo, empatou 1-1 com a Noruega, que está no grupo 1 da Copa do Mundo. Também na terça-feira passada, o Haiti venceu a Nova Zelândia por 4-0. A seleção da Oceania está no grupo G. 3 dias depois, o Haiti perdeu para o Peru por 2-1. Enquanto isso, a Escócia vem de 2 goleadas, 4-1 e 4-0. Vamos ver o que vai acontecer, né, gente? Vocês estão esperançosos? Tô muito esperançosa não, gente. Confesso. Mas, Brasil e Estados Unidos, onde assistir e que horário vai ser o amistoso da seleção feminina que acontece hoje, que eu acabei de falar que é às 21h30, será na Arena Castelão. Muito bem. Brasil e Estados Unidos vão se enfrentar ali no segundo amistoso. E vai acontecer na Arena Castelão, em Fortaleza. Transmitida pela Globo, pela Sport TV, vocês conseguem assistir esse jogão aí da seleção feminina brasileira. Muito bem! Hoje é terça, né? Amanhã, quarta. Amanhã tem back, gente. Amanhã tem back, tem metrô essa semana também. Tem jogo do Brasil na quinta-feira. Muita coisa acontecendo. Bom, vamos de música? Bora, daqui a pouco a gente tem o trânsito com o Neri, tá?
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0: canção do nosso querido Zé Ramalho. E agora a gente vai ouvir o Nery. Nery, cadê você?
1: Bom dia, Joyce, ouvintes da Rádio Mais do Penal. Manhã chuvosa de terça-feira. Nesse momento aqui a temperatura vai indicando 15 graus. E eu tô aqui na região do bairro Fortaleza, onde tem bastante movimentação de veículos nesse horário. Saídas, né? E para ir para a escola, o pessoal indo trabalhar também. Aonde você estiver ligadinho com a gente, fique bem informado agora com o trânsito, gente. Olha só, Francisco Valente, congestionamento. Ali na Hermann Tribes, também congestionada nesse momento. Também aqui, indo para a Itubava Central, o Dr. Pedro Zimmermann, também Gustavo Zimmermann. Ali o entroncamento com a 470. Inclusive, a região do Terminal do Aterro ali, bastante movimentação. 2 de setembro, Rua das Missões, Rua da Coca-Cola, congestionamento próximo à rotatória. E também bastante movimentação intensa na rua ali que dá acesso à Ponte de Ferro, né? Ali no túnel da Ponte de Ferro, melhor dizendo, bastante movimentação por ali. Ponte dos Arcos, saída da Ponta Aguda, República Argentina, bastante movimentado nesse momento, trânsito parado, sentido ao centro, quando chega a próxima ponte ali do centro, né? Muita movimentação de veículos nesse horário. Avenida Beira Rio, congestionamento pontual também, e também na rua 7 de setembro, bastante movimentado ali no período entre Shopping Noi Marketing até o Terminal da Fonte, bastante movimentação nesse local. Você que está no bairro da Velha, bastante atenção ali na Jorge Lacerda, Caçadores e também lá em cima na José Reuter, bastante movimentada nesta manhã. Onde você estiver ligado com a gente, fique ligado com a gente que todo dia tem informação do trânsito aqui na Rádio Mais Blumenau. E alô você no bairro Garcia, o Amazonas, bastante movimento sentido bairro centro e também movimentação para quem está indo ao bairro, né, pela Hermann Rucher, bastante movimentado também neste momento. Se você tiver alguma sugestão de trânsito, alguma sugestão de reportagem, mande aqui para nós na Rádio Mais Blumenau, número é o 47 99267 9038. Essas são as informações de trânsito para hoje, Joyce. Um abraço para você e tenha um bom dia. Valeu, ouvinte mais.
0: Muito bem, obrigada, Nery. Para quem não sabe onde é a Rua da Coca, é a Rua Fritz Spernel, tá? E tem muitas pessoas que não conhecem a Rua Fritz Spernel como Rua da Coca. Eu já tinha recebido aqui essa pergunta. Bom, dia de chuva, de manhã, terça-feira, então realmente o trânsito é um pouquinho mais complicado na cidade. Gente, quero me despedir, meu último bloco aqui, não teremos mais notícia, agora a gente vai se despedir para ouvir a última música do nosso bloco. Espero que vocês tenham gostado, aproveitem o dia de hoje. Mesmo com essa chuvinha, a gente volta amanhã com mais notícia. E se você tiver alguma coisa, como o Nery falou, pauta, alguma coisa para colocar aqui, ah, quero mandar um áudio, quero mandar um beijo, quero pedir música, é 47992679038. Não esquecendo de seguir a gente no Instagram, Rádio Mais Blumenau. E também todas as nossas notícias estão no site na Rádio Mais Blumenau. Ok? Beijo grande, eu espero vocês amanhã aqui, quarta-feira, dia do nosso jogo, do nosso queridíssimo Beck. Eu vou até confirmar amanhã se vai ser no Monumental do Césio ou se vai ser fora de Blumenau. Acho que vale a pena a gente ir lá dar uma olhada. Muito bem, beijo grande, até amanhã!
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0: Um clássicozinho da tapioca da nossa época, velha guarda.

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3: Seja bem-vindo ao Rádio Rural, dicas e notícias da terra. Hoje, vamos compartilhar uma dica de manejo de gado, que pode ajudar a prevenir problemas de saúde e melhorar a eficiência da sua produção pecuária. Você sabia que a correta identificação e manejo de parasitas internos e externos é essencial para garantir a saúde dos animais e a produtividade da sua atividade pecuária? Realizar exames periódicos, adotar medidas de controle integrado e oferecer tratamentos preventivos são práticas importantes para manter os animais livres de parasitas e promover o bem-estar do rebanho. Dedique atenção especial ao controle de parasitas e proteja a saúde dos seus animais. Até o próximo Rádio Rural. Dicas e notícias da terra.
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2: Terça-feira está no ar para você o resumo da novela Meu Coração é Teu do SBT. Johnny leva Jennifer para ver o local onde será sua academia de pole dance e lá vão à mansão Las Curaim para ajudarem a decorar a casa para as festas de fim de ano. Ana chega ao hospital. Ela e Fernando falam sobre a vez em que ele dormiu com Isabela e ela supostamente engravidou.
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0: De novo nesta manhã.
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0: É, tamo enfrentando o dia, chegando em mais uma manhã gostosa pra você que estava aguardando iniciar, pra você que já acordou, já tomou o café, já comeu a bolachinha, o bonzinho, pra você que já chegou no teu trabalho, pra você que tá no trânsito, já abriu as portas do comércio, tudo de bom pra você, o nosso dia tá começando, nosso programa também tá iniciando agora nesta manhã. Se você vai ficar o programa inteiro, se vai pegar só um pedaço do programa, de toda forma, muito obrigado pelo carinho, pela audiência de sempre. Separei pro programa de hoje só coisa boa, hein? Tem aqui as músicas mais tocadas do Brasil, tem o quadro do Paredão Flashback com músicas que foram um sucesso, tem também aqui um modão lá no final do programa. Ah, também separei pro programa de hoje. Tem as fofocas dos bastidores do showbiz, tem dicas de saúde, mundo pet, também tem dicas de economia pra você economizar um pouquinho. Também tem o quadro de piada da hora do humor do Pilha. Tudo isso e muito mais, você confere agora com Jonatas Gonçalves. Deixa eu mandar os parabéns, os cumprimentos, as felicitações aos aniversariantes do dia. Parabéns pra você nesta data querida. Muitas felicidades, muitos anos de vida. Parabéns pra você, tudo de bom na sua vida, viu? Muita paz, muita saúde, muito amor. Que essa data se repita por muitos e muitos anos, viu? Que Papai do Céu possa derramar na sua vida todas as bênçãos, todas as bênçãos, todas as vitórias e que tudo na sua vida se realize na vontade de Deus, viu? Parabéns aos aniversariantes do dia, parabéns, parabéns, parabéns!

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1: Que bom que você tem um bom gosto. Sejam todos muito bem-vindos. Bom dia!

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0: Só pra te olhar do Edu Ribeiro na sua rádio. A gente vai pro intervalo, daqui a pouco tem muito mais músicas. Fique com a gente, porque aqui sempre toca uma música muito mais gostosa e mais linda do que a outra.
1: 8 horas e 24 minutos.
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6: 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Ouçam agora o resumo da novela da Rede Globo.
7: Confira o que acontece hoje na novela A Nobreza do Amor, nesta terça, dia 9 de junho. Gendal acredita que, ao seguir Quênia, Pascoal chegará em Dume e Akin. Tônio comenta com Caetana sobre a obsessão de Mirinho por Lúcia. Viriato sente ciúme da proteção de Belmira em relação a Carrapato. Quênia percebe que Pascoal a está seguindo e confronta Gendal.
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0: É Jonatas Gonçalves no Adrenalina, junto com você na sua manhã.
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0: É o Adrenalina com mais músicas. Bom dia!

0: mais. Você curtindo aqui com a gente nesta programação maravilhosa, tudo de bom pra você na audiência. Pérola, totalmente demais. Totalmente demais. Depois do intervalo tem mais sucessos pra você.
1: 8:43.
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7: Está no ar. Terça-feira, 9 de junho, você confere hoje na novela Coração Acelerado. Rony afirma agrado e Eduarda que é sócio de Black e, portanto, é verdadeiro empresário das duas. Alauzino desabafa com Malvino sobre a raiva que sente de Rony. João Raul acredita que agrado mentiu para ele sobre a parceria com Rony. Zilar confronta Rony sobre agrado e Eduarda.
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0: 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Bom dia.
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0: Isa, com todo o seu swing, com todo o seu charme. Da cantora de Meu Talismã, Brisa, Ginga, Pesadão, Dona de Mim. Ah, ela tem uma voz linda, hein? Bem gostosa, bem light, bem suave. Isa na programação tocou nessa sequência. Daqui a pouco tem muito mais músicas pra gente gostar de ouvir em volume alto. Pra você que gosta de cantar, continue com o seu rádio ligado, porque depois do intervalo a gente volta com muito mais, tá?
1: 9:04.
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9: Terça-feira, dia 9 de junho, hoje você acompanha na novela Quem Ama Cuida, da Rede Globo. Pilar fica satisfeita quando o delegado decide emitir uma ordem de prisão preventiva contra Adriana. Otoniel compartilha com Adriana sua preocupação com a falta de diagnóstico médico para Elisa. Esse foi o resumo de hoje.
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0: Yasmin Santos.
1: Obrigada, amiga. Deus te abençoe.
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1: Léo e Rafael.

0: Léo e Rafael, os meninos da pecuária. E aí, curtiu? É modão chonado do jeito que a gente gosta, hein? Compartilha pros seus amigos que todo dia a gente tá aqui neste horário com a melhor programação pra passar o dia bem mais gostoso, tá? Depois do intervalo tem mais.
1: 9:25.
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2: Começou! 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E mais uma edição. Olha a gente aqui de novo!
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2: Tá começando mais uma seleção musical do ouvinte, trazendo três grandes sucessos pop internacionais das antigas. Pra você que tem um bom gosto musical, pra você que é fã de carteirinha da nossa programação, pra você que ama o nosso quadro da seleção musical, trouxe pra edição de hoje três grandes sucessos pop internacionais, músicas depois do ano de 2010. Pois é, músicas que tocaram do segmento pop internacional, na mesma pegada que a gente curte todo dia, tá bom? Vamos lá, primeira música.
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2: A roqueira americana da cantora de Try, You What a Bonabares, Pink.

0: primeira da seleção musical do ouvinte, a inconfundível e belíssima voz da Pink. Você curtiu? Isso aqui é bem antiga, hein? Próxima, segunda música.
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0: Zion com Pillow Talk. É a segunda, hein? Início dos anos de 2010. Canta,

0: e a segunda música de Zion Pilotal. E aí, você curtiu? Próxima, terceira e última.
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0: Na edição de hoje, a gente vai fechar com The Black Eyed Peas, That Is The Love. É a terceira e última, hein?

0: Tá aí a terceira e última de Black Eyed Peas. Vamos lá, recapitulando.
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0: Três grandes sucessos pop internacionais das antigas desfilaram um pedacinho na edição de hoje. Primeira com The Knall, da Pink. Segunda, Zion Pillow Talk. E a terceira e última, Daddy This Love, do Black Eyed Peas. Uma das três vai tocar inteira. Capricha no voto que a gente vai ouvir a vencedora depois do break.
2: 9:42.
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6: Governo corta verba e exército suspende ação na fronteira contra crime. Contingenciamento para o orçamento da defesa foi de 4,3 bilhões de reais. O contingenciamento de 4,3 bilhões de reais para o orçamento da defesa deste ano levou a suspender as operações em curso na fronteira do Brasil de monitoramento contra o crime organizado. Fontes que apontavam, inclusive acompanhavam a operação, relataram que 4,3 bilhões de reais previstos, cerca de 1,5 bilhão de reais, eram destinados especificamente ao Exército, que vinha desenvolvendo operações na fronteira. A suspensão dos recursos ocorre em um momento em que os Estados Unidos classificam as duas maiores facções criminosas do Brasil, PCC e Comando Vermelho, como organizações terroristas. O governo brasileiro contesta essa classificação.
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0: pedido musical pedindo aqui na rádio, você vai ouvir agora. Bem-vindos, bom dia.
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0: Zion Pillow Talk, vencedora

0: Martins.
1: Final dos anos 2010. Maria Cecília e Rodolfo.
2: Mais importante da nossa vida, hein?
1: É maravilhosa essa dupla, hein?
2: Isso.
1: Coisas esotéricas, aumente o som.
0: Ai,

0: Memórias inesquecíveis das antigas. Maria Cecília e Rodolfo, coisas esotéricas. Gostou? Depois do break tem mais.
1: 10 horas em ponto.
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1: Estrutura de escola desaba durante terremoto nas Filipinas. Crianças assustadas tentavam se proteger do terremoto de magnitude 7,8. No momento em que o acidente ocorreu, não há relatos de mortos ou até mesmo feridos no local. O telhado de uma escola primária nas Filipinas desabou nessa última segunda-feira, após um forte terremoto de magnitude 7,8 atingir a costa sul da ilha. Imagens da escola mostram alunos sendo sacudidos violentamente durante o forte tremor antes que a estrutura do telhado cedesse.
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Maurício Manieri. Essa daqui é boa, hein? Versão ao vivo. Do cantor de É Primavera, Minha Menina.

0: sucesso das antigas lá dos anos de 2000. Maurício Manieri, do cantor de Primavera. Minha menina, gostou? Curtiu? Compartilha para os seus amigos depois do intervalo. A gente curte muito mais músicas para a gente curtir, para a gente cantar, para a gente dançar, para recordar os bons momentos, porque aqui a gente toca música de sucesso.
1: 10 horas e 21 minutos.
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4: Alcolumbre deve definir relator do fim da escala 6x1 nessa semana. A escolha conduzirá ritmo da proposta no Senado. 4 nomes despontam entre os cotados. O presidente do Senado Federal, Davi Alcolumbre, do União, deve definir, portanto, nessa semana, quem será o relator do fim da escala 6x1. 4 nomes despontam entre os cotados, segundo apurou a CNN. Rogério Carvalho, do PT de Sergipe, Omar Aziz, do PSD de Amazonas, Rodrigo Pacheco, do PSB de Minas Gerais

0: e Eduardo Braga, do MDB de Amazonas.
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Edson e Hudson, canta pra gente agora. Foi você quem trouxe. Essa aqui é bem antiga, mas é linda, linda.

0: das antigas. Edson e Hudson, foi você quem trouxe esses cantores aqui, hein? É uma música mais linda do que a outra, hein? Essa aqui é uma versão nacional. Tem essa música na versão em inglês da What I Know What I Love Is, né? Você lembra? A gente vai pro intervalo daqui a pouco. Tem muito mais músicas aqui na programação. Você pode ficar ligado, você pode ligar aqui na rádio, mandar o teu zap, mandar o seu nome, o seu bairro, o nome da sua cidade, pra gente mandar o seu alô aqui também, beleza? Intervalo daqui a pouco, tem mais.
1: 10 horas e 41 minutos.
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4: Benefícios atraem funcionários de CEO da Total Pass. Para Felipe Calbucci, da Total Pass, oferecer benefícios voltados ao bem-estar virou requisito essencial para empresas que desejam atrair e também reter talentos. Os benefícios voltados ao bem-estar dos colaboradores deixaram de ser um diferencial opcional e passaram a ser considerados um requisito essencial no mercado de trabalho. É o que afirma Felipe, da CEO da Total Pass, em entrevista ao programa É Negócio da CNN Money Brasil.
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1: Dez horas e 45 minutos.
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11: Agora você vai curtir a história e grandes sucessos no História do Artista. E hoje nós vamos falar sobre a história do trio Parada Dura. O trio Parada Dura é um dos grupos mais icônicos da música sertaneja brasileira, conhecido por sua influência no sertanejo de raiz e por sucessos que marcaram gerações. Formado originalmente nos anos de 1970, o trio passou por várias formações, mas manteve seu legado como símbolo do sertanejo tradicional. O grupo foi criado com Creone, Barrerito e Mangambinha, que formaram a formação clássica do trio Parada Dura. Creone, com sua voz marcante, Barrerito, o cantor das andorinhas, e Mangabinha, com seu talento na sanfona, se tornaram sinônimo de harmonia e qualidade musical. O trio Parada Dura acumulou inúmeros clássicos que se tornaram hinos do sertanejo, como As Andorinhas, Fuscão Preto, Telefone Mudo, Blusa Vermelha, Último Adeus e outras canções. Essas músicas abordavam temas como amor, saudade e a simplicidade da vida do interior, emocionando fãs por todo o Brasil. O grupo é conhecido pelo sertanejo de raiz, com letras poéticas e arranjos simples, marcados pelo uso de violão e da sanfona. A harmonia vocal do trio sempre foi um diferencial, tornando suas músicas inconfundíveis. Após o acidente de Barrerito em 1982, que o deixou paraplégico, Barrerito assumiu os vocais. Ao longo dos anos, o trio Parada Dura passou por diversas mudanças de formação, mas manteve sua essência musical. Com mais de 40 anos de carreira, o trio Parada Dura é referência no sertanejo, sendo um dos grupos mais influentes do gênero. Suas músicas continuam sendo interpretadas por artistas contemporâneos e o trio manteve sua relevância com novas formações. O trio Parada Dura é símbolo de música sertaneja de raiz e permanece com o marco da cultura brasileira, emocionando fãs de todas as gerações. Então vamos conhecer músicas do trio Parada Dura.
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0: É não, viu?
1: Perdeu.
2: Nunca mais.
3: Bom, gente, eu vou ficando por aqui. Muito obrigado mesmo de coração pelo carinho, pela audiência, pela amizade. Pra você que acompanhou o programa inteiro, pra você que pegou só um pedacinho do nosso programa, espero que você tenha gostado, viu? Tudo que é bom dura pouco e tudo que é bom a gente compartilha, né? Então compartilha pros seus amigos que a gente tá aqui na rádio todos os dias com um pouquinho de tudo que você gosta, viu? Se curtiu, segue eu lá no Insta. @canaldoouvinte para você conhecer os bastidores do programa, tá bom?

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2: Olá, gente boa, estamos chegando com mais um programa Linha do Tempo no seu rádio. Fique ligado com a gente, selecionamos as melhores para hoje. Vamos curtir só música boa, só sucesso de todos os tempos. Estamos no ar, eu sou o BJ e você vai curtir as melhores comigo.
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Que demais! Toca mais uma na linha do tempo.

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1: Parando para mais um breakzinho rápido, enquanto você se prepara para o próximo bloco que está, ó, sensacional. As melhores estão aqui selecionadas para você curtir. A Linha do Tempo vai ali e volta já.
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6: Uma hora e 33 minutos.
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1: Você está comigo, com o BJ, no programa Linha do Tempo. Tem mais música pra você curtir. Vamos nessa.

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0: Faz barulho, Goiânia! 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

0: A já tradicional paradinha acontece pra gente ir ali faturar um pouquinho, não é? Que é importante pra empresa. E já já a gente continua. Mais música e emoção daqui a pouquinho pra você.
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3: 2 horas e 22 minutos.
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0: Vem que ainda tem muita música.

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Tocou fundo, né? E agora, segura aí, porque vem mais uma top, só aqui no Show da Tarde.

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2: 2:45. 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

Essa tocou direto no coração, né? Fica por aqui que tem muito mais. É o Show da Tarde comigo, a sua loira charmosa, aqui na sua rádio.

0: Eu acho que você tem que mandar aquela mensagem. Mas manda o que tá no seu coração.
1: Porque se fosse eu falaria mais ou menos assim.
2: Ei, boa noite. Antes de te bloquear, eu só vim te dizer que a partir de hoje pode tocar o terror, fazer o que quiser fazer. A boca é sua, curte suas farras. Sinto mais nada.
0: Não, apaga, apaga, apaga.

0: Voltei, meus amores! Bora continuar nessa vibe maravilhosa? Eu sou Ellen Palacios e você tá no Show da Tarde, onde toca o que você ama ouvir. Segue comigo, aqui na sua rádio.
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2: Mais 3 horas e 7 minutos.
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0: da Sofrenia!
1: Você aí no FM, você no site, você no app, todo mundo tá conectado no Show da Tarde. Segue comigo, meus amores, que vem mais sucesso por aí.
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1: 3:29.
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2: 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Vamos de música número 1.
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0: tá chamando.
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2: Depois da primeira e da segunda, chegou a vez da última concorrente. Ouve aí e manda sua escolha.

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1: Encerramos os trechos de hoje. Agora é com você. Escolha a vencedora pelo WhatsApp da rádio.
2: 3 horas e 54 minutos.
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0: Ó, eu aqui de novo. Bora seguir nessa tarde maravilhosa?
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0: Chegou a hora da verdade. A mais votada pelo público foi essa. Toca inteira agora.

0: Daqui a pouco tem mais música boa. Não troca de estação, porque eu volto já já com mais alegria.
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2: 4 horas e 17 minutos.
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0: O intervalo acabou e a alegria voltou. Pode aumentar o volume, porque o Show da Tarde tá de volta.

0: Tem gente ouvindo pelo rádio, tem gente curtindo pelo aplicativo e tem mais gente ainda no site da rádio. Beijão pra vocês, hein?
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3: 4 horas e 35 minutos.
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0: Valeu!
1: E assim, com o coração quentinho, a gente vai encerrando mais um Show da Tarde. Um beijão pra você na sintonia. Obrigada por dividir sua tarde comigo. Amanhã tem mais sucesso, mais alegria e mais dessa loira aqui no seu rádio. Beijo, meus amores. Fiquem com Deus.
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3: 4:58.
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3: A industrialização da construção civil pode ajudar o Brasil a aumentar a produtividade do setor, reduzir o tempo de execução de obras e ampliar a oferta de moradias. A avaliação é da Confederação Nacional da Indústria, a CNI, que divulgou um estudo sobre a modernização da construção no país. Uma das propostas é ampliar o uso dos chamados sistemas construtivos industrializados. Nesse modelo, partes de casas e edifícios são produzidas em fábricas e depois levadas para montagem nos canteiros de obras. A adoção dessas tecnologias pode contribuir para enfrentar dois desafios do país. Um deles é o déficit habitacional e o outro, a necessidade de

0: automação dos processos produtivos.
1: O estudo também sugere medidas para estimular a adoção desses sistemas. Uma delas é que o poder público priorize métodos industrializados em programas habitacionais, como Minha Casa Minha Vida. Dados citados pela pesquisa mostram que 64,5% das empresas da construção já utilizam algum método industrializado. Apesar disso, apenas 24% empregam essas tecnologias em mais de 75% das obras. A CNI argumenta que a modernização é necessária diante da perda de produtividade registrada nas últimas décadas. Entre 1995 e 2024, a produtividade da mão de obra da construção caiu 20,4%. Hoje, cada trabalhador do setor gera, em média, R$ 41.300 por ano. O levantamento também aponta que a produtividade da construção brasileira equivale a apenas 7% da observada nos Estados Unidos. Reportagem Marquesan Araújo.
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7: Olá, e aí, como é que tá esse finalzinho de tarde? Ótima tarde para todo mundo, muito prazer, o meu nome é Ramos Neto, tô chegando de bem com a vida para apresentar mais um fim de tarde. Será que a música que você pediu hoje vai tocar aqui? Será que ela vai estar entre as mais pedidas do dia? Deixa eu agradecer você que participou durante todo o dia, pelo WhatsApp, pelo telefone, pelas redes sociais, toca minha música, toca essa, toca aquela. A partir de agora, tá no ar o fim de tarde e a gente só toca o filé da nossa programação, só as mais pedidas. Vambora começar o nosso programa de hoje.

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0: Douglas Simadinho.
1: O fim de tarde só toca as mais pedidas do dia aqui na nossa programação, que é a mais ouvida. Obrigado a todo mundo que participa, viu? Daqui a pouquinho a gente continua tocando as campeãs de hoje no fim de tarde.
2: 5:41.
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4: Municípios, estados e o Distrito Federal receberam cerca de 4 bilhões e 800 milhões de reais do Ministério da Educação. O valor é referente à quinta parcela de 2026 do repasse complementar da União ao Fundeb, o Fundo de Manutenção e Desenvolvimento da Educação Básica e de Valorização dos Profissionais da Educação. Os recursos depositados no fim de maio são provenientes do Fundo Nacional de Desenvolvimento da Educação e devem ser aplicados exclusivamente na manutenção e no desenvolvimento da educação básica pública, incluindo valorização e remuneração dos profissionais da educação, melhorias na infraestrutura escolar, transporte de estudantes e aquisição de materiais didáticos. A distribuição dos valores leva em conta o número de matrículas registradas no último censo escolar realizado pelo Instituto Nacional de Estudos e Pesquisas Educacionais Anísio Teixeira. O levantamento contempla alunos da educação infantil, do ensino fundamental, do ensino médio, da educação especial, da educação de jovens e adultos, EJA, e da educação profissional integrada. A previsão é que a complementação da União ao Fundeb alcance 69 bilhões e 300 milhões de reais em 2026. Com o repasse da quinta parcela, o total transferido neste ano já passa de 29 bilhões de reais. Os recursos são liberados mensalmente entre janeiro de 2026 e janeiro de 2027, até o último dia útil de cada mês. O Fundeb é formado por receitas e transferências de impostos de estados, municípios e o Distrito Federal. Desde 2021, o fundo passou a contar com complementação crescente da União, distribuída por meio de três modalidades, conhecidas como modelo híbrido: o valor anual por aluno, o VAAF, o valor anual total por aluno, o VAAT, e o valor aluno ano resultado, o VAR. Em 2026, a complementação da União beneficiará 1.766 entes federativos pela modalidade VAAF, 2.546 pelo VAAT e 3.034 pelo VAR. Reportagem Paloma Custódio.
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1: De volta com as campeãs de hoje, aqui no fim de tarde.

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2: 6:20.
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2: 6:41.
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2: Sete horas e um minuto.
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0: Voltamos com mais Bailão Show. O melhor do bailão segue por aqui, com Gabriel Vasconcelos.

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2: 7:22. 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
2: 7:41.
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2: Oito horas e cinco minutos.
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2: 8:26.
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3: 8:48.
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